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0: 9 e 10.
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0: 917.
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0: Júlio e Rafael e Guilherme Benuto.
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0: Valeu, gente.
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0: 9h45.
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1: Nove e cinquenta e sete.

0: Cleiton e o Romário.
1: Rapaz!
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2: Todo casal passa por essa história aqui. Tenho certeza, viu?

0: Faz barulho aí!
1: 10 e 17.
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0: 10h32.
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0: 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Diego e Vitor Hugo, que pena.
1: Que pena.
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1: Faz barulho pra Thales nessa é.
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0: Obrigado, gente.
1: 10h39.
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0: 11:32.
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0: Avião das nove.
1: E Arthur, hein?
0: Oh, oh, oh, oh.
1: Você já comprou? Já pagou?

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13 e 15. Oh.

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4: Antônio Luiz Maia foi reitor da Unitins no período de 11 de junho de 1992 e 5 de maio de 1993. Natural de Porto Nacional, bacharel em teologia pela Pontifícia Universidade Gregoriana em Roma, foi senador da República pelo Tocantins nos anos de 1989 e 1990 e secretário de Educação do Estado. Com seu trabalho e prestígio, conferiu peso político e intelectual à Unitins, consolidando a identidade regional da instituição. Professor Maia foi também membro fundador da Academia Tocantinense de Letras.
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5: O governador Wanderlei Barbosa inaugura na próxima sexta-feira, dia 22, às 17h30, o novo campus da Universidade Estadual do Tocantins, a Unitins, em Dianópolis. A solenidade terá a presença de autoridades acadêmicas e políticas, bem como de representantes da comunidade. A entrega reforça a expansão do ensino superior público, fortalece a interiorização da educação e impulsiona o desenvolvimento regional. A programação contará com o show da cantora Vanessa da Mata e será aberta ao público. A iniciativa reforça o compromisso do governo do Tocantins com a educação, a inclusão social e o desenvolvimento sustentável ao ampliar o acesso à educação de qualidade, promover a formação profissional e incentivar a produção de conhecimento alinhada às demandas regionais. Da Secretaria de Estado da Comunicação, Elobar-se.
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1: A ourivesaria em filigrana da cidade de Natividade é uma das mais tradicionais expressões culturais do estado. A técnica é praticada desde o século XVIII, período do ciclo do ouro na região, quando artesãos começaram a produzir joias com influência portuguesa. A filigrana é um processo artesanal delicado que consiste em moldar fios muito finos de ouro ou prata, formando desenhos detalhados e rendados. Cada peça é feita manualmente, exigindo habilidade, paciência e precisão. Em Natividade, a arte da filigrana segue viva pelas mãos de mestres joalheiros que representam uma tradição centenária, que segue como símbolo de identidade cultural e patrimônio histórico do Tocantins.
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5: O governador do Tocantins, Wanderlei Barbosa, acompanhado da secretária de Estado da Educação, Celestina Souza, inaugurou na última sexta-feira em Araguaína, norte do estado, o Colégio Militar do Estado do Tocantins, Jorge Humberto Camargo. A nova unidade integra o projeto Obra Toda Semana, desenvolvido pela Secretaria de Estado da Educação, por meio do Programa de Fortalecimento da Educação, o PROF. A obra recebeu investimento de 18.037.000 reais e conta com estrutura moderna composta por 18 salas de aula, 2 laboratórios, biblioteca, salas administrativas e pedagógicas, pátio coberto, refeitório, quadra poliesportiva coberta, centro de gás, auditório, guarita de segurança, passarela coberta, estacionamento para servidores e área de convivência. A entrega representa o compromisso da gestão estadual em fortalecer a educação pública, ampliando o acesso a espaços educacionais de qualidade e promovendo o desenvolvimento integral dos estudantes. Da Secretaria de Estado da Comunicação, Elô Barsi.
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1: 7:19.

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2: Já está disponível para leitura e download o livro As Nuances da Genética na Saúde, da Prevenção ao Cuidado Integral. Esta é mais uma publicação da editora Unitins, organizada por professores da Unitins em Augustinópolis. O livro aborda a relevância da genética como um campo essencial para o diagnóstico e tratamento médico moderno. A obra detalha metodologias, o uso de tecnologias avançadas e o impacto das doenças raras nas famílias. Esta e outras publicações da editora Unitins podem ser acessadas gratuitamente no site revista.unitins.br.
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0: negócio que vem isso, que é Tarugo. Faz barulho, gente. Que vem
1: não. Obrigado, senhor.
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1: De volta para te contar que o WhatsApp é um dos principais responsáveis por ocupar a memória do celular. Fotos, vídeos e áudios chegam o tempo todo. E com o download automático ativado, tudo é salvo sem que o usuário perceba. A solução começa nas configurações. Desativar o download automático e impedir que arquivos apareçam na galeria já reduz bastante o acúmulo. O próprio aplicativo também mostra quais mídias poupam mais espaço, facilitando a limpeza. Outra dica é revisar grupos antigos, ativar mensagens temporárias e apagar backups antigos do Google Drive e do iCloud. Com pequenos ajustes, dá para manter o celular leve e evitar travamentos no dia a dia.
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1: Confira agora 15 dicas de saúde pela Maíra Peron, médica integrativa. Dicas que vão transformar hábitos rumo a uma maior qualidade de vida e bem-estar. Primeiramente, não viva só para o trabalho. Além disso, tenha uma vida social ativa. Faça o que gosta, procure novos hobbies, agradeça o privilégio de estar vivo. Ria mais, beba água, movimente-se. Planeje suas refeições, evite industrializados, abandone vícios, esteja cercado de pessoas de boas energias, medite, busque dormir sempre no mesmo horário e diminua o tempo de tela, sobretudo ao final do dia. Em breve, o Bia Ipsen volta com mais dicas de saúde e bem-estar. Fonte vitat.com.br.
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0: 8h37.
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0: 8h44.
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0: Benvenuto!
1: Camisa 10!
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3: Mais amor e menos drama, né? Não é melhor? Eu acho.

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2: Alimente-se bem, nesta sexta-feira, 15 de maio de 2026, vamos falar de zinco e selênio, minerais importantes. É, além das vitaminas, alguns minerais são fundamentais para a imunidade, como o zinco e o selênio. Eles ajudam na resposta do organismo contra infecções e estão presentes em alimentos como castanhas, sementes, ovos e carnes. Pequenas quantidades no dia a dia já fazem diferença para manter o corpo forte e saudável. Gostou da dica? Pois é, são dicas importantes aí para você manter a imunidade sempre alta. Eu sou Kleber Salles e esse foi o nosso quadro Alimente-se Bem aqui na melhor programação. Até lá, hein? Até a próxima!
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0: Valeu! Obrigado, galera!
1: Boa noite! Fique à vontade, vamos cantar com a gente, tá legal?

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1: De volta para te contar que o WhatsApp é um dos principais responsáveis por ocupar a memória do celular. Fotos, vídeos e áudios chegam o tempo todo. E com o download automático ativado, tudo é salvo sem que o usuário perceba. A solução começa nas configurações. Desativar o download automático e impedir que arquivos apareçam na galeria já reduz bastante o acúmulo. O próprio aplicativo também mostra quais mídias poupam mais espaço, facilitando a limpeza. Outra dica é revisar grupos antigos, ativar mensagens temporárias e apagar backups antigos do Google Drive e do iCloud. Com pequenos ajustes, dá para manter o celular leve e evitar travamentos no dia a dia.
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3: Você sabia que no Japão, uma espécie de macacos passou a encontrar moedas e usá-las para comprar comida em máquinas de venda? Pois é. Mas uma curiosidade agora falando sobre sonhos. É praticamente impossível controlar nossos sonhos. Desse modo, mesmo sem querer, nós sonhamos. Por isso, ao longo da vida, uma pessoa passa em média 6 anos de sua vida sonhando. E você sabia também que não só os humanos dão risadas? Isso porque os ratos são capazes de emitir sons parecidos com risadas quando sentem cócegas. E agora, falando sobre o nosso cérebro, ele é um super HD. Resumidamente, comparando o cérebro humano a uma máquina, o órgão é capaz de armazenar 1 quadrilhão de bits ao longo da vida. E agora, para fechar, uma curiosidade bem interessante. Você sabia que os dubladores originais dos personagens da Disney, Mickey e Minnie, realmente eram um casal e chegaram a se casar, além de seus personagens serem um casal? Bem legal, né? Em breve, o Bia Ipsen volto com mais um Você Sabia. Fonte, Segredos do Mundo, R7.com.
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2: Estudantes do terceiro ano do ensino médio de uma escola estadual da capital visitaram o campus da Universidade Estadual do Tocantins em Palmas para conhecer de perto os cursos de graduação e a estrutura da Unitins. Os alunos tiveram a oportunidade de conhecer laboratórios, salas de aula e outros espaços da universidade. A visita faz parte do programa Unitins de Portas Abertas, que é realizado ao longo do ano em todos os campus da universidade para incentivar a entrada dos alunos da rede pública no ensino superior. As visitas realizadas pela Unitins são fundamentais para que os alunos ampliem suas perspectivas sobre o futuro, já que muitos deles ainda não conhecem uma universidade de perto, e esse contato direto com a Unitins, os cursos e os professores faz com que os estudantes passem a se enxergar dentro da universidade, percebendo que o ensino superior é um caminho possível.

0: Hoje não.
1: Quatro e vinte e três.

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1: De volta para te contar que o WhatsApp é um dos principais responsáveis por ocupar a memória do celular. Fotos, vídeos e áudios chegam o tempo todo. E com o download automático ativado, tudo é salvo sem que o usuário perceba. A solução começa nas configurações. Desativar o download automático e impedir que arquivos apareçam na galeria já reduz bastante o acúmulo. O próprio aplicativo também mostra quais mídias poupam mais espaço, facilitando a limpeza. Outra dica é revisar grupos antigos, ativar mensagens temporárias e apagar backups antigos do Google Drive e do iCloud. Com pequenos ajustes, dá para manter o celular leve e evitar travamentos no dia a dia.
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2: Olá, produtores rurais. Eu sou o João Eduardo da Adapec e tenho uma informação muito importante para você. A data para fazer a declaração de informações pecuárias de 2026 foi mudada do mês de maio para o mês de junho. A adequação no calendário foi definida para assegurar a conclusão de melhorias operacionais no sistema digital de atendimento ao produtor rural. Vale destacar que a declaração de informações pecuárias continua sendo obrigatória para todas as espécies de animais de produção existentes na propriedade rural e será realizada entre os dias 1º e 30 de junho. Em caso de dúvidas, ligue no Disque Defesa da ADAPEC pelo telefone 0800 000 4733 ou procure o escritório da ADAPEC do seu município.
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0: Obrigada, gente, obrigada. Tô aqui babando, babando eles aqui, aí o DVD não continua, né?
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1: Queria cantar uma canção especial. Ou seja, algumas canções especiais. Aqui um pupurri, uma seleção pra vocês. Queria começar com uma canção composta pelo saudoso João Paulo, com o querido Rick, da dupla Rick Ren. Eles conseguiram juntar alguns pertences na letra dessa música, que relatam a nossa história, a história de muita gente que viveu no campo, na roça, enfim, que tem saudade da terra. Conseguimos juntar esses pertences e colocar dentro de um baú. E a música ficou simplesmente maravilhosa. Eles fizeram essa canção numa madrugada, me recordo como se fosse hoje. Mas ela não teria razão de ser se não fosse com uma segunda voz aqui comigo.

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2: Alimente-se bem, nesta sexta-feira, 15 de maio de 2026, vamos falar de zinco e selênio, minerais importantes. Além das vitaminas, alguns minerais são fundamentais para a imunidade, como o zinco e o selênio. Eles ajudam na resposta do organismo contra infecções e estão presentes em alimentos como castanhas, sementes, ovos e carnes. Pequenas quantidades no dia a dia já fazem diferença para manter o corpo forte e saudável. Gostou da dica? Pois é, são dicas importantes aí para você manter a imunidade sempre alta. Eu sou Kleber Salles e esse foi o nosso quadro Alimente-se Bem aqui na melhor programação. Até lá, hein? Até a próxima!
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3: Vamos então brincar de ser feliz?

0: Muito bom.
1: Essa foi demais, né?
2: Obrigado mesmo. Vocês não têm noção de como eu tô feliz de estar aqui.
3: 6 e 9.

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2: Você sabia que no Japão uma espécie de macacos passou a encontrar moedas e usá-las para comprar comida em máquinas de venda? Pois é. Mais uma curiosidade agora falando sobre sonhos. É praticamente impossível controlar nossos sonhos. Desse modo, mesmo sem querer, nós sonhamos. Por isso, ao longo da vida, uma pessoa passa em média 6 anos de sua vida sonhando. E você sabia também que não só os humanos dão risadas? Isso porque os ratos são capazes de emitir sons parecidos com risadas quando sentem cócegas. E agora, falando sobre o nosso cérebro, ele é um super HD. Resumidamente, comparando o cérebro humano a uma máquina, o órgão é capaz de armazenar 1 quadrilhão de bits ao longo da vida. E agora, para fechar, uma curiosidade bem interessante. Você sabia que os dubladores originais dos personagens da Disney, Mickey e Minnie, realmente eram um casal e chegaram a se casar, além de seus personagens serem um casal? Bem legal, né? Em breve, o Bia Ipsen volta com mais um Você Sabia. Fonte, Segredos do Mundo, R7.com.
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2: A Universidade Estadual do Tocantins teve reconhecido pelo Tribunal de Contas do Estado o cumprimento integral de um termo firmado para regularizar a convocação de professores aprovados em processos seletivos da Unitins. A decisão concluiu pelo atendimento das obrigações pactuadas e determinou o arquivamento do processo. O acordo havia sido estabelecido para orientar a convocação de candidatos aprovados para preencher vagas no corpo docente da universidade. E as medidas adotadas pela Unitins atenderam às exigências estabelecidas. O processo foi arquivado após manifestação favorável do Ministério Público de Contas, que também opinou pelo cumprimento das obrigações estabelecidas no acordo.
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4: De volta para te contar que o WhatsApp é um dos principais responsáveis por ocupar a memória do celular. Fotos, vídeos e áudios chegam o tempo todo. E com o download automático ativado, tudo é salvo sem que o usuário perceba. A solução começa nas configurações. Desativar o download automático e impedir que arquivos apareçam na galeria já reduz bastante o acúmulo. O próprio aplicativo também mostra quais mídias poupam mais espaço, facilitando a limpeza. Outra dica é revisar grupos antigos, ativar mensagens temporárias e apagar backups antigos do Google Drive e do iCloud. Com pequenos ajustes, dá para manter o celular leve e evitar travamentos no dia a dia.
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